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0: que sorriu pra ele.
1: Tem um destino é dizendo que eu não confio, eu sou desafinado, que só era pra votar. 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
2: Mas tem que tirar o pé. só faz. Deixa eu ver, eu vou fazer o meu agora.
3: Io, io, io, io, io, io.
2: Vamos na roda.
4: Aie,
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4: Iaô, iaô, iaô, iaô.
2: Juliana vai cantar.
4: Uia!
2: Uia!
4: Como você vai cantar o iaia?
2: Uia!
3: É o uia!
2: É livre, não? Do jeito que vier, né?
4: Tem que acionar o bar vocês lá do Canadá. War from City, Canadá. Toronto. Toronto, capital, né? Kind of. Like São Paulo is the capital.
5: Olá.
6: Olá.
7: Olá.
8: Olá.
7: Tudo bem?
8: Bem. Beleza? E aí, Gabriel? É esse daqui, que é o Gabriel. E aí, beleza? Pode falar.
7: Vamos.
2: Mas não tinha aqueles que
7: é esse nome?
8: É Peter.
7: Peter. Você mora aqui?
8: É, eu vim pra cá faz 2 anos. Eu morava na Bahia.
7: Seu nome? Você?
2: Meu nome?
5: Thiago.
7: Thiago. Thiago Peter. Thiago. Você. Irmão?
8: Não, amigos.
7: Amigos. Você. Aprende a música?
8: Sim, estamos aprendendo.
7: Gostou?
8: Sim, demais.
7: É?
8: Espero ver mais vezes.
7: Gostar pra caçar, pra caçar, pra caçar, pra caçar.
2: Chocado.
7: Como é isso?
2: Chocado.
8: Chocado.
2: Chocado.
7: Chocado.
2: O rádio, a gente vai sair andando, ouvindo o rádio e daí gravar uma frase que marque você pra gente fazer a música depois.
8: Beleza.
2: Pode ser?
8: Beleza, obrigado.
2: A gente vai andar porque vai mudando, conforme anda, muda o...
8: O canal.
2: É, pega uma fala diferente, conforme vai andando. Vai andando.
7: É, mas vai. John, qual é seu nome? Gabriel. Peter?
8: Gabriel. É, meu primo.
7: Você
8: meu primo. Primo.
7: Ah, sim. Primo.
2: Quer também, Iago?
8: É, tá. Nossa, falando que vai falar na rádio.
7: Sim. Rádio Santo Tomão.
8: Santo Tomão.
7: Você sabe? Sim?
9: Vai falar.
7: Você ouve?
8: Hã?
7: Você ouve?
8: Como
7: você
8: assim?
7: Ouve?
8: Ou.
7: Ou.
8: Ou.
7: Ou.
8: Sim.
7: Qual?
8: Você ouve. É, eu tenho que ir, tá?
7: Sim, sim.
8: Beleza.
7: Vamos lá,
8: vai,
7: lá, vai.
8: Thank you.
7: Obrigado.
10: Obrigado. E assim vai, né? Porque você acha divertido, fácil, e você acha legal, você acha. pai. Se você também não gostar, pai. Vem aqui.
2: A parte pra você?
8: Não, tá de boa, começa a andar. Ó.
9: Você tá toda de pé.
8: Vai, de novo, vai. Nossa. Peraí, tá a repetição. Tira a repetição aqui, fazer favor.
11: Foi muito tipo, não lembro.
7: Só já foi.
2: Ah, tá aqui, ó. Peraí. Na hora que você quiser pausar, pra começar a repetir, você aperta de novo.
8: É porque eu já tinha noção desde criança.
9: Foi.
8: Eu ganhei um ukulele e um... Esqueci o nome. É tipo um ukulele, só que diferente.
2: Coloca esse som aí.
11: Mas ele tem um trabalho.
2: Mas uma música que tivesse... Vocês querem ver o que tem até agora de frases que a gente, cada um escolheu?
7: Vocês querem ver o que tem de frases?
2: Vai lendo as frases pra gente.
7: Vai bater foto de
12: mim. É Lula lá.
7: Fala assim.
11: Muito bom. O negócio é doido. O negócio é doido. É difícil. É amanhã.
4: É amanhã, mas a gente não pode botar nessa turminha safada, não. De ladrão.
11: Mas quem que não
4: se
11: é?
4: Se fosse um ladrão nos Estados Unidos. Sabe quando o Lula seria conseguir ser deputado do seu país? Nunca!
11: O Bush, ele era filho do Bush pai, todo mundo sabia da história.
4: Ele já não é mais.
13: Muito obrigado. When Lula was the president, they said Globo doesn't like Lula. And now Globo doesn't like Bolsonaro.
14: They love him. They love him. They just are whatever is convenient. Whatever.
13: Yes, yes. They is the biggest song they go to. Not the specific side.
14: Yeah, just whoever is looks the best.
13: Yes, yeah, yeah. But Bolsonaro hates.
15: Segura esse, por favor. Segura esse, por favor.
13: Sim.
16: Bonito vocês. Malu.
17: Boa noite. Nós somos os Liduínos da Nó. Vamos cantar uma canção que a gente fez hoje, baseada nas falas que a gente ouviu na rádio 87.5, que o Adrian fez e estava transmitindo, está transmitindo. O nome da canção é Carro e Água. Carro e Água. Gabriel na voz, Gabriel na guitarra, Gabriel no back and vocal, Vitor no chocalho, Iago no back and vocal também. Peter na guitarra. Ele disse que é a primeira vez.